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mais galho com você. Aí o teu pai, meu mano. Vai embora, embora, embora, embora. Vai me sair junto, dela, meu pai, ela, meu cara. Chora, chora, vamos botar pra minha mãe, cuidar, mano, meu cara. Sério, mano, meu cara. O clima não tá aí, pai, ela. Ela é treinar. Chapa, chapa, chapa. Que esmalho, meu cara. Vamos botar pra minha mãe, cuidar, mano. Chora, chora.